chegando alegremente com ele, quando o marreco sorridente pediu para entrar também no samba, no samba, no samba, o canso. Gostou da dupla e fez também.